isso? É isso que você acabou de falar, isso? Eu sou mais isso? Sommarit,